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0: 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Estou de volta para a segunda hora do Legendado em Português aqui, que acontece todas as semanas nesta vossa rádio e na sintonia perfeita para ouvir a música da expressão portuguesa. Vamos então iniciar esta nossa segunda hora, lembrando que temos também mais duas rubricas que nos fazem companhia, como habitualmente.
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Espero sinceramente que a vossa semana tenha decorrido da melhor maneira possível, sem algum contratempo. Eu sei que está complicado, mas vamos continuando aqui com a música da expressão portuguesa no Legendado em Português. O meu nome é Rui Cardoso e gosto muito de estar aqui convosco durante estas duas horinhas bem dispostas, com alegria e diversão e a confusão habitual aqui do vosso amigo. Marara.

0: Chegou o momento de irmos até ao fundo do baú. Mas, mais uma vez, vou buscar uma relíquia da música ligeira portuguesa aqui no Naftalina com o Rui Cardoso.
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0: Falo hoje de João Maria Tudela. Filho de família brazonada e de haveres, João Maria Tudela nasce em Moçambique em 1929. Até aos 13 anos, estuda na África do Sul. Mais tarde, em Lourenço Marques, começa a atuar como solista no Liceu Salazar. Tocava piano, guitarra, viola e harmónica sem saber música. A sua vinda para Coimbra como estudante vai acentuar a sua tendência artística. Junta-se aos grupos académicos e, se os seus estudos não progridem, por aí além o talento desenvolve-se. Por imposição familiar, volta a Moçambique, empregando-se primeiro na Companhia de Seguros Império e depois na Shell, onde permanece durante uma década como responsável comercial. É por esta altura que desenvolve o seu talento como jogador de ténis, chegando a ser um dos melhores atletas de Moçambique naquela modalidade. Mas João Maria tem a música dentro de si. Nunca deixou de cantar, sobretudo o fado de Coimbra, e a sua fama torna-se grande em todo o território moçambicano. Começa também a interessar-se pela música africana. Nos anos seguintes, continua a gravar e a atuar naquele país, iniciando uma parceria com a orquestra de Dan Hill, que o acompanhará nos principais êxitos da época. Em 1959, João Maria Tudela cria então o seu primeiro e maior êxito sempre, Canimambo, que fará grande carreira em Portugal continental, nos Estados Unidos e na América do Sul. Defendendo sempre o seu estatuto de amador, é convidado para uma digressão ao Brasil. No regresso, passa por Portugal, onde a pressão para que o maior cartaz turístico de Moçambique, aqui em Sistão, é tal que, poucos meses depois, retorna para ficar definitivamente como profissional. No início da década de 60, João Maria Tudela entra no meio artístico português pela porta grande. O seu estilo elegante conquistou-lhe uma legião de adeptos e uma carreira coroada por inúmeros prémios, entre os quais o Prémio da Crítica O Melhor da TV, em 62. Em 1968, após ter sido proibido de voltar à RTP, na sequência da interpretação de Cama 4, Sala 5, de José Carlos Ari dos Santos e Nuno Nazaré Fernandes, Tudela resolve terminar a sua carreira. Os seus últimos anos de intervenção artística são marcados por uma crescente exigência quanto aos temas e por uma aproximação aos autores mais críticos do regime. Vamos ouvir o seu tema, Canimambo.

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1: Sou por aqui mais uma boa recordação das nossas vozes bem portuguesas, aqui no Naftalina com Rui Cardoso. Por aqui, vamos continuando com mais música da expressão portuguesa, sempre presente aqui nas emissões regulares do Legendado em Português.
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1: Bem-vindos ao Em Linha com a Deco. Abrimos o mês de agosto e desejamos a todos um verão muito divertido e seguro, e temos algumas dicas para partilhar com todos os ouvintes relativamente ao gozar as férias de verão em segurança. A Deco associou-se à Bandeira Azul para partilhar alguns conselhos que podem ajudar a proteger as praias e os oceanos sem deixar que os turistas, que os consumidores aproveitem também a época balnear, e não há nada como as praias portuguesas, que são realmente fora de série. Segue então alguns conselhos a todos os consumidores que estão neste momento a passar as suas merecidas férias de verão. Em primeiro lugar, não se esqueça de colocar o lixo nos recipientes adequados. Todas as praias, independentemente de serem municipais ou concessionadas, têm recipientes para o lixo. Devemos também, durante as férias, separá-lo e colocá-lo nos recipientes adequados, nos contentores adequados. Aconselhamos também que leve água e comida em embalagens reutilizáveis. Portanto, vamos poupar no lixo e vamos dizer não ao plástico, mais utilizando caixas que são, ou embalagens que são reutilizáveis e que podem fazer, enfim, as suas férias de verão todas levando água e comida nessas embalagens. Não leve conchas para casa. É uma forma, obviamente gostamos muito de as ver e devem lá continuar na praia, mas é uma forma de mantermos a biodiversidade e o ecossistema em forma, digamos assim, é proteger a praia e os oceanos. Não pise as dunas, são também áreas protegidas e desta forma, como eu dizia há pouco, está a proteger a biodiversidade da costa portuguesa. Participe em atividades de sensibilização ambiental, pode envolver os mais pequeninos, limpar a praia, organizar a zona dos chapéus, poupar no espaço que ocupa, de forma a que todos tenham a sua zona no areal, evitando, obviamente, algumas atividades que podem causar também ruído e mal-estar para os outros que estão à sua volta. Escolha protetores solares naturais, assim vai cuidar da sua pele, não se esqueça, é muito importante, mas vai também cuidar do meio ambiente. E finalmente, um conselho válido para quem está no campo, não só na praia, informe-se sobre a indicação de preços na restauração. Esta é uma questão muito reclamada neste período de verão e relembramos que o preço de venda e o preço por unidade de medida devem ser indicados de forma visível, inequívoca e facilmente legível por qualquer consumidor, nada de letras pequeninas ou grafismos que não sejam facilmente legíveis. Se o estabelecimento tiver espaço exterior, esplanado ou terraço, é certo que podem praticar preços diferentes. Um gelado consumido na esplanada pode ser mais caro do que outro que é comprado no interior, mas essa informação tem de estar claramente e inequivocamente afixada para que o consumidor saiba dessa diferença de preços. Tudo isto para que tenha umas férias de verão muito divertidas e também sem conflitos. Se precisar de mais informação, passe por deco.pt, encontre lá os nossos contactos. Estamos ao dispor de todos os consumidores e renovo os votos de um verão muito divertido. Até breve.
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2: Estivemos mais uma vez em Linha com a Deco, a presença habitual aqui na segunda hora do Legendado em Português. Também a música da expressão portuguesa é a presença habitual, como não poderia deixar de ser aqui no Legendado em Português.

está feita. Por hoje, mais uma emissão do Legendado em Português. É muito bom contar com a vossa companhia todas as semanas, durante estas duas horinhas. Então, para a semana, fica encontro marcado para mais uma emissão do Legendado em Português, aqui na vossa rádio. Eu sou o Rui Cardoso, despeço-me com votos de uma fantástica semana e protejam-se da chuva. Pois é, porque ela não nos parece querer largar. Beijinhos e abraços!

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São 7 horas. 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

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São 2 horas para o

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0: 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São 6 horas. 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

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São 7 horas. 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

0: 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São 8 horas. 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

0: 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Se abrimos ao som de Nesta Vida, do produtor e DJ Seta Além, agora o tempo é de recordação com o super clássico Menina Intentada, dos 4 Plus, grupo já extinto, e do qual Nelson Freitas fazia parte. Preparem-se ainda para os Reis do Semba com Adelásio em Não Fatiga Mangolé. 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

0: para te destacado neste país lusófono, e é dele a estreia nesta sexta-feira, a última estreia que apresentamos nesta semana. Cintinha, poder.
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0: primeiro fim de semana está a chegar e vai trazer o regresso, quer do Top 10 Super Kizomba, quer ainda na nossa pista de dança. No que respeita ao nosso Top 10, recordamos que na última edição, datada de 4 de julho, vimos Bom Sinal de Nelson Freitas chegar a número 1, mas um mês depois, muitas alterações se adivinham nesta lista. O regresso da pista de dança, por seu lado, ficará a cargo do DJ Willy Will na Mix Kizomba 2026, parte 2. Vai ser um super imperdível fim de semana e contamos convosco à escuta. Obrigado e até amanhã. 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

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São 9 horas. 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

Estamos a abrir mais 60 minutos de música com curiosidades na tua rádio. Eu sou o Gabriel Antunes e ao longo da próxima hora trago-te 60 minutos de música em boa onda com curiosidades pelo meio. Curiosidades daquelas que não contribuem para fazer propriamente avançar o teu mundo, mas lá que é bom saber é. Caso pretendas me contactar, podes fazê-lo. Uma das formas é por mail. Mails para ondadogabriel@gmail.com, ondadogabriel@gmail.com. Também há um número de telefone. Já te vou contar tudo mais daqui a pouco.

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1: São cerca de 60 minutos de música com algumas curiosidades. Curiosidades como esta, por exemplo, sabias que, segundo o estudo, chegaram à conclusão que entre 15 a 22% dos doentes de clínica geral sofrem de sintomas depressivos. Ou de depressão, como queres. Vamos lá então, uma hora de música com curiosidades.

Gabriel, Onda do Gabriel. 60 minutos de música com algumas curiosidades na tua rádio. Sabias que até 2010 o filme mais longo da indústria cinematográfica dura 150 horas e demorou 30 anos a realizar?

60 minutos de música com curiosidades na tua rádio. Curiosidades como esta, por exemplo, sabias que há muitos, muitos anos atrás o Iraque chamou-se Mesopotâmia? Então quer dizer Mesopotâmia? Mesopotâmia quer dizer entre dois rios.

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1: 60 minutos de música com curiosidades na tua rádio. Curiosidades daquelas que, bom, não contribuem para fazer avançar o teu mundo, mas lá que é bom saber é. Por exemplo, como esta. Sabes quais é que são os dois brinquedos mais antigos do mundo? Atenção, rapaziada! Não estamos a falar de brinquedos sexuais, estamos a falar de brinquedos para crianças. Os dois brinquedos mais antigos são, em primeiro lugar, temos o peão, o famoso peão, acho que já ninguém brinca ao peão, e depois temos o ioiô.

chama-se Lipstick. Muita atenção, já a seguir na tua rádio. Vamos ter o nosso espaço, o nosso já famoso espaço. Chama-se Não Há Uma Sem Duas. E para ti que não sabes, Não Há Uma Sem Duas são duas das antigas, duas daquelas que tu já não escutas há bués, que tocam seguidinhas na tua rádio. É para conferir já

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4: Algumas não são assim tão velhinhas como isso, não é? 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
4: Vamos dizer que são duas daquelas que tu já não escutas há bués, daquelas que há uns anos atrás as rádios passavam, sei lá, umas duas ou três vezes por hora, minimamente. Michael and the Mechanics. Lembras?

Não há uma sem duas. São duas daquelas que tu já não escutavas há bué. Ele chama-se Michael Rutherford. Chegou a fazer parte dos Genesis, por exemplo, aqui acompanhado pelos The Mechanics. Não há uma sem duas. Aqui connosco é assim mesmo. E depois da primeira, comanda a lei da ordem das coisas de matemática, vem a segunda. Está bem. Certo. Vamos até ao Canadá. Lembras-te dele há muitos anos atrás? Mr. Bryan Adams.

60 minutos de música com curiosidades na tua rádio. Sabias que o cérebro humano é insensível à dor?

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1: 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Praticamente a concluirmos mais 60 minutos de música com curiosidades na tua rádio, curiosidades daquelas que não contribuem propriamente para fazer avançar o teu mundo, mas lá que é bom de saber é. Curiosidades como esta, por exemplo, sabias que a Torre Eiffel em Paris, em função da temperatura ambiente, portanto o facto de estar mais quente e mais frio, a torre pode ter em média mais 15 centímetros ou menos 15 centímetros. Portanto, a variação da temperatura ambiente pode fazer variar o tamanho da Torre Eiffel em 15 centímetros. Final de mais uma hora de música com curiosidade.

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passar. Deixa-me dizer-te que as coisas têm que ser feitas como têm mesmo que ser feitas. E abrimos com as Bananarama, Venus e Summer Night City para os ABBA, os suecos ABBA, para completar a sequência. Vamos.

sabem como se chama? Michael Jackson, Billy Jim. Touch by Touch de Joe e

0: Congresso norte-americano aprovou neste dia uma resolução que autorizava o presidente Lyndon Johnson a tomar todas as medidas necessárias para repelir qualquer ataque armado contra as forças dos Estados Unidos e para prevenir qualquer agressão. Foi votada por unanimidade na Câmara dos Representantes e apenas teve 2 votos contra no Senado. Ficou conhecida como Resolução do Golfo de Tonkin, porque foi a resposta a incidentes ocorridos nessa região poucos dias antes. Embora o título afirmasse que pretendia promover a manutenção da paz internacional e da segurança do Sudeste Asiático, o documento permitia, na prática, a utilização da força contra o Vietnã do Norte sem uma declaração formal de guerra. O presidente assinou a resolução 3 dias depois, no dia 10 de agosto. Os incidentes que originaram a resolução ocorreram alegadamente a 2 e 4 de agosto, entre o navio americano Maddox e 3 barcos torpedeiros norte-vietnamitas em águas internacionais do Golfo de Tonkin. As autoridades dos Estados Unidos reportaram a perseguição e ataque ao navio nas 2 datas. O presidente Johnson ordenou imediatamente uma operação de bombardeamento aéreo como retaliação e a imprensa norte-americana reportou o incidente como uma agressão. O Vietnã do Norte, por seu lado, apenas reconheceu a ocorrência de um incidente no dia 2 e afirmou que ocorrera dentro das suas águas territoriais. Constatou-se, mais tarde, que foram Maddox o primeiro a abrir fogo no dia 2 e que não ocorreu qualquer incidente no dia 4. A resolução é geralmente considerada como o primeiro passo do envolvimento direto dos Estados Unidos na Guerra do Vietnã, que opunha o regime comunista do Norte ao governo pró-ocidental do Sul. Até esse momento, o apoio limitava-se ao envio de material e de conselheiros militares. O volume deste auxílio foi imediatamente aumentado e ocorreram as primeiras operações militares com participação norte-americana. Em março de 1965, os primeiros contingentes de fuzileiros desembarcaram no Vietnã. Os dias da história.
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para Nelson Wilson Phillips e para trás ficaram as Pacara. Yes, I can boogie. Só grandes músicas tocam na tua Portugal Stars. Daqui a pouco já te trago o estado de tempo, segundo o IPMA, Instituto Português do Mar e Atmosfera.

Estamos então aproveitando estar tempo para amanhã, sábado, dia 8 de agosto, aqui nos Vitais, para as regiões norte e centro, contamos com um período de céu muito nublado, a apresentar-se em geral pouco nublado no interior durante a manhã. Possibilidade de ocorrência de períodos de chuva fraca no litoral, em especial no Minho e Douro Litoral. Condições favoráveis à ocorrência de algumas espécies e trovoadas no interior durante a tarde. Vento fraco a tornar-se fraco, a moderado, até 30 km do quadrante oeste a partir do fim de manhã, a superar por vezes fortes até 40 km nas terras altas durante a tarde. Possibilidade de formação de neblina no terreno final até ao meio da manhã, a poder persistir em alguns locais junto à faixa costeira. Pequena descida da temperatura máxima no interior. Região sul, céu pouco nublado limpo, a poder apresentar períodos de mais velocidade na faixa costeira ocidental, o vento fraco ou moderado até 30 km do oeste-noroeste, a ser de oeste-sudoeste na costa sul do Algarve durante a tarde. Possibilidade de formação de neblina no verão matinal na final da faixa costeira ocidental. Estado do mar, costa ocidental, a mesmo noroeste de oeste-noroeste, com 1 metro e a temperatura do mar entre os 19 a 21 graus. Na costa sul, ondas de sudoeste inferiores a 1 metro, com a temperatura da água do mar atingindo os 21 graus. Angela Lenço e Bruno Café.

0: Pois é, só grandes músicas tocam aqui na tua Portugal Stars. Já vamos chegar ao sinal horário das 23. Dizer-te que passaram por cá temas extraordinariamente interessantes. É verdade, mas por que não dizer-te que amanhã vamos ter programas também muito interessantes por cá. E a segunda hora vamos abri-la, imagina só, com Francesco Napoli, Bala Bala.
1: 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São 11 horas. 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
1: Bala, bala, antes.

de ano, que festeja a 7 de agosto, ou se festeja a 7 de agosto em Portugal, é venerado, sobretudo no santuário com o mesmo nome, localizado na Serra da Panadeira. No primeiro domingo de agosto é realizada uma procissão em sua honra. É o padroeiro dos empregados e dos gestores administrativos, assim como de várias localidades. Nasceu em Vicenza em 1480. Foi um sacerdote italiano que trabalhou como diplomata para o Papa Júlio II para ajudar a conciliar a República de Vicenza. Formado em Direito, ficou responsável pela fundação da Ordem dos Clérigos Escolares da Divina Providência, chamados de Teatinos, uma ordem religiosa católica masculina sobre a qual os sacerdotes nada deviam possuir sem pedir-se. Fundou ainda um hospital para os incuráveis, entre um dos atos de ajuda aos mais pobres. Morreu a 7 de agosto de 1547. Foi beatificado em 1629 pelo Papa Urbano VIII e canonizado em 1661 pelo Papa Clemente X. Vamos ficar com a oração a São Caetano. Deus, Pai de bondade, ajudai-nos a confiar mais na vossa providência e concedei-nos, pela intercessão de São Caetano, buscar o que é santo e promover-se a paz e a caridade das pessoas. Por Cristo Nosso Senhor. Amém.

para os White Snake, dizer que o dia de Santa Áfora festeja-se neste 7 de agosto. Uma jovem pacã que vivia com a sua mãe, Hilária, em Augsburg, na Baviera, e que a dirigia a gostar tanto a Vênus, uma das várias deusas pagãs. Um dia receberam a visita de dois viajantes que lhes iriam mudar a vida, o bispo Narciso e o seu diácono Félix, que fugiam da furiosa perseguição dos cristãos que se vivia em Espanha. Tocada pela oração de Narciso, Afra ajoelhou-se aos seus pés e confessou os seus pecados. Ao perceber o seu arrependimento, o bispo Narciso absolveu Afra, converteram-se ao cristianismo e foram batizadas, juntamente com as suas empregadas. Foi denunciada como católica às autoridades, que a prenderam. Deram-lhe a hipótese de negar a fé cristã e sair em liberdade, mas a jovem não aceitou e reafirmou a sua fé em Jesus. Foi então despida e amarrada a um poste, sendo queimada viva. Decorria o ano de 1304. Quando terminou a perseguição aos cristãos, passou a ser venerada como santa. Ao tornar-se na padroeira de Augsburg, o seu culto foi autorizado pela Igreja em 1604. A sua mãe também ficaria martirizada ao recusar-se a abandonar o túmulo da filha. O Dia Internacional da Cerveja é celebrado na primeira sexta-feira do mês de agosto. Foi criado em 2010 na Califórnia com 4 amigos fãs desta bebida. E hoje é festejada em mais de 50 países pelos amantes fervorosos, também conhecido como loura, é bebida alcoólica.

celebrar em Portugal as alcunhas mais conhecidas para a bebida são Fino, Imperial, Mini e Média. É a bebida alcoólica mais antiga e popular no mundo. Pode-se encontrar

esta bebida na Europa, realizam-se vários festivais, especialmente em países como a Bélgica e a Alemanha. Curiosidades que tem a bebida. Existem

10 vírgulas 2% de álcool. E daqui a pouco já trago o resumo do estado de tempo. Voltamos então este de Whitney Elizabeth Houston, Heartbreak Hotel, Filipinas Cotaches.

Ele chama-se Joe Cocker e está aqui para que percebam a sensação de sua voz. Dizer-vos que no resumo está tempo para amanhã, segundo o IRMA, Instituto Português do Mar da Atmosfera, que nos apresenta a nebulosidade no norte e centro, com a possibilidade de ocorrência de precipitação e céu pouco nublado no sul. Quanto à programação para o fim de semana, vamos ter amanhã, a partir das 13 horas, sábado, Superquizomba com o DJ João Pessoa, 14 horas, ponto de encontro com a Ana Silva, 16 horas, Legendado em Português com o Rui Cardoso, 18 horas, Estradas de Portugal com o Silvio Marques, a Gina Costa, a Joaquim Garticha e a Vila Oliveira. Vamos até ao fundão, 20 horas, Clube McHertz com Daniel Pérez, às 22 horas, Senhor Neste com o Imaginário. Já agora, deixem dizer-vos que terminamos com Beatles, More and Then. Boa noite, bom fim de semana.

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